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1: Manguito Life.
0: Taca, tcheca, tcheca, taca, taca, tcheca, tcheca.

0: Vai começar.
1: Chama meu nome, pô.
0: Pedro Sampaio.
1: Vai.
0: Pedro Sampaio.
1: Aí.